0: Caxias e Terezinha.
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0: Bem-vindos, ouvintes! Sucesso não para no nosso programa Golden Night. Gostaria de mandar um abraço especial aos nossos amigos ouvintes aqui da nossa querida Rádio Taba. Também o meu amigo Valdeci lá em Russas, ele sempre ligado na programação da nossa emissora. Um abraço, seu Valdeci. Também para sua esposa Maria da Saúde, seu filho Crisma e sua filha Mirella. O sucesso não para e você curte a noite inteira hoje, amigo ouvinte. Não desligue o seu rádio, tá bom? A partir das 22 horas, iniciamos uma programação um pouco diferente, mais eclética, variada, e você vai curtir a noite inteira. Então, até as 22 horas, romantismo, mas após as 22 horas, músicas variadas para você. Então, não desligue o seu rádio, curta junto comigo e vem aí muito sucesso nessa noite, porque a noite é uma criança. E vamos agora curtir Rihanna com Stoop in Love. Agora aconteceu exatamente 21 horas e 5 minutos.
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0: 22:05.
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0: 22:16.
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0: 22 horas e 28 minutos.
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0: 22h39.
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0: 22 horas e 52 minutos.
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3: 23:28.
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0: meia-noite e 2 minutos.
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0: Meia-noite e 14 minutos.
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0: meia-noite e 26 minutos.
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0: Meia-noite e 39 minutos.
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0: 1 hora e 1 minuto.
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0: 1:24.
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0: 1:35.
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0: 1h46.
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0: 2 horas e 19 minutos.
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2: 2:42.
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0: 2 horas e 54 minutos.
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0: 3:06.
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0: 3:17.
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3:31. 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

0: 3:44.
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0: Marina Mendonça!
1: Airoli, tem jeito não!
0: Obrigado, lindona, obrigado, Deus abençoe.
1: Muito obrigada!
0: Que alegria ter você aqui nesse projeto lindo.
1: Feliz demais.
2: 3 horas e 55 minutos. 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

0: 4 horas e 7 minutos.
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0: 4:35.
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0: 4:47.
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0: 4:59.
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isso aí, muito bom dia pra você na sintonia da Rádio Agreste FM 98,7 de Rerotaba. Estamos começando mais uma edição do nosso programa 98 Show. Sabadão, 12 de setembro de 2026. Levando pra você o melhor da música, informação e a sua participação. Você pode participar através do 99171040. A apresentação tem seu amigo Arlindo Martins fazendo companhia. Levando pra você muita música boa. Vamos começar o som de Mastruz com Leite, onde canta o Sabiá. Agora já são 6 horas e 9 minutinhos. Bom dia pra você na sintonia.

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0: isso aí, acesso pra você. São 6:30, 6:30 em Rio Tama, o som de Beto Barbosa Preta. Estamos de volta com o nosso programa 98 Show. Será? Sabadão, 12 de setembro de 2026. Será que vou? Será que você me quer? Na sequência, o Mastruz com Leite, onde canta o Sabiá, Jerry Adriano. Jerry Adriane, namoradinho de um amigo meu. Mel com Terra, Cariri que eu amo. Roberto Carlos, Ana, música de 1970. Gonzaga derramar o gás. Roberta Miranda, Chuva de Amor. E a última da sequência, Beto Barbosa, Preta.
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0: O melhor da música você confere aqui no seu programa 98 Show, na apresentação do seu amigo Arlindo Martins, fazendo companhia até as 9 horas da manhã. Pode participar pelo 9917-1040. É isso aí, vende-se uma Biz ano 2025, modelo EX 0 km, cor vermelha, com aros de liga leve, já emplacado no ponto de transferir. Os interessados podem ver a moto aqui no pátio da Agreste FM. O preço é a negociar, então você pode ligar pelo 88999-1740. Abraçando nosso ouvinte sempre sintonizado no nosso programa, você de Rio Tava, do centro dos nossos bairros, distrito de Campo Lindo, também a Manaiara, você de todo o nosso pé de serra, cidades vizinhas, seu amigo internauta que nos voa através do aplicativo Rádios Net, obrigado pela sintonia. Programa 98 Show, que vai ao ar todos os sábados das 6 às 9 horas da manhã, para você o melhor da música. Aqui pelas suas YV737, canal 254, Rádio Agreste FM 98,7 de Rio Taba, a gostosa de se ouvir.
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0: Alusão para a Silvânia, toda a sua família em Caiçara, sintonizado no nosso programa, obrigado pela sintonia. Alô, sua esposa Lucimar, Lene Viana, sua esposa Júnior, seu filho Jefferson. Alusão para minha prima Valdiela, sua esposa Nacelle, americana. Aí sobre eu tenho a dona Margarida, seu Chico Pereira, sempre sintonizado nosso programa. Minha tia Aparecida Bendito, meu primo João

alusão para Aurilene e seu esposo Renato no bairro da Rampa de Sintra. Obrigado pela sintonia. Alusão para Edvard de Castro na rua São José. De Passo. Preta, fala pra mim. O Rogério de Vila Campos, Jorge Padeiro, original lá na Casa do Sossego. Estamos sem também a Rosilene. Obrigado pela sintonia. Fala pra mim. Dona Luzanira, seu José Cândido, Bárbara Mirella, Cristiane, toda uma boa sintonia no nosso programa. Obrigado pela audiência.

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É isso aí, Rosseto, pra você. São 6:57, 6:57, aí, tá? O som de forró calangaceso, mar de solidão. Estamos de volta no nosso programa 98 Show. Aqui pela sua rádio Agreste FM 98,7 de Jerutaba, a gostosa de se ouvir. Chora. Começando a sequência, Carlos Santos, o Marinheiro, Roberto Carlos, de Que Vale Tudo Isso, música de 1967, Beto Douglas, Sem Você Não Sou Ninguém, Reginaldo Rossi, Era Domingo, Flávio José, Mulher Comprometida, Trio Parada Dura, Bicho Bom é Mulher. E a última da sequência, Forró Calango Aceso, Mar de Solidão. 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Seus olhos no céu, pensando. Explosão para tio Léo, toda a turma boa no Bairro Chulé de Frango Assado, sintonizado no nosso programa. Obrigado.

Flávio do Turma Bostões, lá no nosso programa no centro da cidade. Obrigado pela audiência. Vamos para Gerardo Borges. Para a dona Marlene, seu Chico Camilo, vindo nosso programa em Amanaiara, Lunin.

Alôzão para Roberto Bini, São Gonçalo, Rio de Janeiro. Alô, Expedito do Fechado. Clique debaixo do babá vermelho, seu esposo Jaime. Alôzão para Célio do Café, sua esposa Meire. Dona Célia Vieira, Benedito Gato, Moranguinho, Romário Vieira. Todos em Vila Nova, sonhizados no nosso programa. Ô Samara. Participe, faça seu pedido musical através de 99171040. Pode mandar sua mensagem, mandar seu áudio, se preferir, coloque seu áudio no ar. Pode fazer ligação através do WhatsApp 99171040. Então, meu show. Por aqui até as 9 horas da manhã.

alusão para a Regina, seu esposo Batista em Riacho das Flores. Obrigado pela audiência, o Cícero Martins, é Cleiton, Demito da sua família, Ribeiro Martins e família. Toda a turma boa sempre sonizada no nosso programa. Para César Cátia, todo o tambor do Mercantil do Povo César, no centro da cidade. Alô, Messias e Terezinha, todo o tambor da Construção em São José Operário.

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2: É isso aí, hora certa pra você, são 7:26, 7:26 em Irutaba. Já estamos de volta no nosso programa 98, show, ação de Frank Aguiar, Mulher de Fase. O vilão começa na sequência, avião indo forró comendo água. Ricardo Braga, uma estrela vai bilhar, Braninha loira, não vou. Rosão Baby Som pertinho de vocês, Zezé de Camargo e Luciana, amor que fica, forró sacode obsessão. E a última da sequência, Frank Aguiar, Mulher de Fase.
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0: 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Participe pelo 9917-1040. Faça seu pedido musical, ofereça para quem você desejar, pessoalmente para curtir. Já tendo, faça companhia até as 9 horas da manhã.
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0: 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Sabadão, Agreste FM, continue sintonizado.

Sabadão, 12 de setembro de 2026, fato histórico e jornalístico, inaugurada a Rádio Nacional do Rio de Janeiro. Fundação do Liceu Nilo Peçanha em Niterói. Aniversário antes famoso, aniversário de Malu Mada, aniversário de morte de Pedro de Lara. Santo São Guido, dia da Seresta, dia da América Latina, dia nacional da recreação.

0: Explosão para a Dona Lúcia Rodrigues em São José do Doroteu, sintonizado nosso programa. Elisângela Magalhães, seu Chiquinho e toda a sua família. João Doroteu,
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0: Zé Wilson. Explosão para Soró no sítio São Romão, na Fazenda Laranjinha.

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1: É isso aí, nosso pra você. São 7 horas e 57 minutinhos. 7h57 em Rio Itália. José Orlando, estamos de volta com o nosso programa 98 Show. Sabadão, 12 de setembro de 2026.
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1: O vilão começa na sequência, Conde do Forró, Romance Desapegado, Sérgio Reis, Pinga de Mim, Raça Negra, Dona do Seu Beijo, participação de Xande Avião, KLB, A Dor Desse Amor, Eliane, Deserto do Amor, é mesmo que Bel, Bar da Esquina, e a última da sequência, José Orlando, Papo Rio.
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1: Abraçando nosso ouvinte sempre sintonizado no nosso programa. Falou, seu Zé Raimundo Angico de Baixo, minha prima Cícera, Dona Geni, seu Sábio, seu Didi, o Ayrton Mesquita, toda a turma boa sempre sintonizado no nosso programa. Obrigado pela sintonia. Pela sua esposa Ritinha Angico de Cima. Falou para seu Zé Carlos de Cabo.

Antônio, na rua 25 de setembro, no bairro Barra Vermelho, Maria do Paulino, na rua Coração de Jesus. Sérgio Mendonça, na Praça da Estação. 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Vou para Maurão, na rua Pão de Açúcar.

0: Leozão para a Ritinha, ouvindo nosso programa em Rocinha, Rio de Janeiro. O Bibi em Calcaia.
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0: Leozão para Emanuel 85 dos Agap.
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0: Cristiane Souza na rampa de cima.
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0: Alô, Dona Solange de Cipó, Pé de Serra.
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0: Lopes em Santa Cruz Velha.

0: Isso, divulgação. Toda turma boa, obrigado pela sintonia.
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0: Severino e Colônia, Leopoldina, Alagoas.

0: abração para minha prima Maria José, sua filha Júlia em Caiçá. Meu bem, Madre Maria José. Meu bem. Obrigado pela sintonia. O Chico Vieira em Peixe dos Vieira. A mãe Dona Antônia. O de Assis Marinho em Santa Cruz Velha. O Lourenço e toda sua família.
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0: Antônio Oliveira.

0: Programa 98 Show até as 9 horas da manhã, levando você o melhor da música, informação e a sua participação. 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
0: Fazer um para meus pais, vindo nosso programa no bairro.

É isso aí, chegando para vocês o nosso aniversariante, Clube do Ouvinte Agreste FM, hoje sábado, 12 de setembro de 2026. Parabéns para Antônio Lima de São José dos Doroteus, Antônio José Souza da Rua São José e Luana Ximendes dos Santos de Vila Nova. A vocês, votos de parabéns, muitas felicidades, muitos anos de vida, saúde, paz e tudo de bom. Esses são os votos de todos nós que fazemos aqui, a Agreste FM 98,7 de Herutaba, a gostosa de se ouvir. Vamos cantar. Você que deseja fazer parte do Clube do Ouvinte Agreste FM, é só entrar em contato pelo 99171040, deixar seu nome, seu endereço e sua data de nascimento. E quando essa data tão importante chegar, toda a programação da Agreste FM te faz homenagem das 5 da manhã até as 22 horas.

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1: É isso aí, hora certa pra você, são 8 horas e 29 minutinhos, 8h29 em Rirutaba. O som de forró anjo azul, alfabeto do amor. De volta no nosso programa 98 Show. Aqui pelas suas YV737, canal 254, Rádio Agreste FM 98,7 Rirutaba. A gostosa de se ouvir. 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Combinando, começo na sequência, calcinha preta, como fui me apaixonar, bicho da goiaba, feijão com arroz. Pablo, quem ama não machuca. Bando estilo flerte, bonde do Brasil, tome amor, companhia do Calypso, Cima Cool. E a última da sequência, forró, anjo azul, alfabeto do amor.
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isso aí, hora certa pra vocês. São 8 horas e 51 minutinhos, 8h51 em Rirutaba. Programa 98, o show vai ficando por aqui. Estamos de volta próximo sábado com mais edição. Agradecendo você que ligou, você que participou. Muito obrigado pela sua participação, pela sua honrosa audiência. Tá com a saideira do programa, banda Forró Maior, Forrozeiro Alucinado. E em seguida vem aí o programa Planeta Musical com Greg Magalhães. A gente tem um encontro marcado amanhã a partir das 6 horas da manhã com o nosso programa Jovem Guarda Especial. Valeu, gente. Tchau, tchau e até amanhã, se Deus quiser.

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partir de agora tem Planeta Musical aqui na sua 98 FM, tocando as melhores playlists, os flashbacks, pop rock. Tudo isso você confere por aqui na íntegra. DDD 88 999171040. Telefone aqui para você se ligar comigo. Sabadão gostoso. Dia super especial. Sede bem com a vida. Você na 98. Sejam todos bem-vindos ao mundo da boa música. Só música boa, só música de qualidade. Até meio-dia, a gente vai tocando por aqui simplesmente as melhores. Décadas de 80, décadas de 90, 2000. Olha, para você que tem um bom gosto musical, para você que gosta da boa música, para você que quer reviver o passado em forma da boa música, aqui é o Point. Para você se ligar comigo. Muito bem, a gente vai até meio-dia trocando as boas energias positivas. Por aqui, Greg Magalhães, da comunicação e das mixagens. Primeiríssima do dia para você. Muito bom dia para meu querido Francine Cunha, da Santo Expedito Construções, Oitizeiro. Abraço todo especial para você, para toda a sua equipe. Agora são 9h04.

0: 9:12. Muito bom dia para meu querido Dr. Marcelo Lopes. Um abraço todo especial para você, para a doutora Tiziana. 9:13.
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0: Clima de sábado, tocando música de qualidade. DDD 88 9 9917 1040. Abraçando Martins Rodrigues em Nova Betânia.

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0: Cacau, 9h38, 9h38. Abraçando minha querida Célia, Vila Campos, na sintonia da 98.
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0: 9h39, o melhor da música você confere por aqui no Planeta Musical. Só música boa, só música de qualidade.

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6: O Planeta Musical, agora são 9h49. Muito bom dia para minha querida Aridan Fernandes. Muito obrigado pelo carinho, preferência, sintonia.

0: Garota Musical. Tem Sandra de Sá. Eu amo você. Abraçando minha querida Flora Gonçalves do estúdio
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0: Depilação.
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0: Por aqui comigo tem Clayton Furtado, Regal Hotel Califórnia. 10:07. Flora Gonçalves no estúdio de beleza. Flora Gonçalves. Fazendo sucesso com as suas depilações. Agora 10:08.

0: conferindo por aqui, Hotel Califórnia, Regal. Especialmente ao Cleiton Furtado da Sintonia. 10 da manhã, 13 minutos, 10 e 13. Ainda comigo, Dr. Walter Bezerra de Menezes. Muito bom dia para você, para toda a família. Eu sou Greg Magalhães, por aqui até meio-dia, trocando as boas energias positivas, rodando o melhor da música, tocando a melhor música. A música que toca aqui, toca em você.
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0: Olha aí o nosso repórter celular da FM 98. Alô, meu amigo Luiz Ló, é o Luiz Antônio.
2: Bom dia, meu amigo, grande bom locutor dia. Greg Magalhães, olha aí, rapaz, manda um alô aqui pro Carlinho da Tamarinda.
0: Olha aí, que bacana. Dado
2: aqui de baixo, você antenou aqui na oficina aqui, rapaz.
0: Grande personalidade. Cima, viu? Grande personalidade.
2: É, a sua turma tá tomando café, viu?
0: É o melhor da
2: e
0: região.
2: Eu vou tomar o café aqui já. E um alô pro rapaz aqui, que não sei dar o nome dele também.
0: É o Preto.
2: É o Preto, é o Preto.
0: É, gente boa demais.
2: Fala, Greg Magalhães.
0: Valeu, repórter celular da FM 98, um abraço todo especial. Meu querido Luiz Antônio, Luiz Ló, apresenta o programa de segunda a sexta-feira, de 5 às 7 da manhã, tá certo? Um excelente apresentador com músicas de qualidade, realmente aquele tipo de música que você gosta de ouvir acordando, né? Acordando ouvindo, é isso aí. 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Sempre ligados na 98. 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Agora 10h16, abraço pra você, Titenor Mororó, da Oficina Automotiva Servialto São Salvador, o SOS do seu veículo.

0: bom dia para minha querida Dona Luciana Paiva, esposa do meu amigão Macedo Braga. Um abraço para você e para toda a família. 10 da manhã, 24 minutos, 10h24. 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Logo mais a partir das 11 da manhã tem Dr. Walter Bezerra de Menezes aqui nos estúdios da 98.
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Dias. Agora são 10 da manhã, 28 minutos, 10h28. Abraçando minha querida Luciana Paiva e sua irmã Clébia, da cidade maravilhosa, Rio de Janeiro, curtindo o programa Planeta Musical. 10h28, abraço a essas duas grandes personalidades, Luciana Paiva e sua irmã Clébia.

0: Raul Iglesias. Agora um rápido break, daqui a pouquinho mais música pra você.
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3: Muito bem, senhoras e senhores, para vocês que estão conectados comigo, 10 da manhã, 42 minutos, abraçando Francalino na Madeireira. Muito obrigado pelo carinho, preferência, sintonia e audiência. Ainda comigo, participando da programação, meu queridão Claudinei Nogueira, grande personalidade, ouvinte de todos os sábados. 10h47, DDD 889-9917-1040, de Heriotaba para todo o Brasil. www.agrestefm.com.br. Dá uma passadinha lá no nosso site, dá aquelas curtidas maravilhosas. www.agrestefm.com.br. DDD 889-9917-1040, atendendo todo o Brasil. Agora são 10h43. Chegando por aqui, Madonna, a ex-namorada do Gary Bello. 10h43. Claudinei Nogueira, um abraço pra você e pra toda a família. A gente pega leve na programação. Madonna.

No Planeta Musical agora são 10h54. Mesmo que seja eu, Marina Lima, de 1984. Toque todo especial de Ana Karen no bairro Barro Vermelho, Rua Antônio Pinto.

Só música boa, só música de qualidade. Nesse pique, nesse clima, todo especial de sábado. Por aqui até meio-dia, trocando as boas energias positivas. Greg Magalhães na comunicação e nas mixagens. De Heritaba para todo o Brasil. Da manhã, 55 minutos, 10h55. A gente pega leve na programação. Em minutos.

Planeta Musical, 11 da manhã, você conferindo os minutos. Que saudade, que saudade. Abraçando meu querido César do Mercantil do Povo, o barateiro da cidade, o centro da cidade, ligado na 98. Peter Cetera, Glory of Love. The Glory of Love, para a glória do amor. Esse é o melhor e mais completo programa de flashback retrô de toda a região.

11 da manhã, 4 minutos, 11:04. Abraçando Francilene Damasceno na sintonia. Um abraço a você. Um alô também todo especial para minha querida Maria Bastos, Mariazinha Bastos, minha bonitona. Um abraço todo especial para você, tá bom? Muito obrigado pelo carinho, muito obrigado pelos oferecimentos. Ela ofereceu aqui para mim e para minha esposa Mirta Lopes a música Sacrifice, Elton John. Sacrifice, Elton John, isso mesmo. A gente vai tocando aqui Sacrifice, Elton John. Toque todo especial da minha querida Mariazinha Bastos.

0: faz.
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0: Sacrifice, Elton John, foi o toque todo especial da minha querida Maria Bastos, Mariazinha Bastos, carinhosamente como assim eu a chamo. Um abraço todo especial para você, para toda a sua família. Saiba que eu lhe quero muito bem. Um dia desse eu estava conversando com a minha querida Francilene Damasceno e a gente falava em você, Mariazinha Bastos. Grande amiga, grande personalidade, uma amiga das longas datas. Um abraço para você, para toda a família, excelente sábado. E é muito bom, muito gostoso ter você na minha companhia. E muito obrigado aqui pela indicação. Sacrifice, Elton John, ela ofereceu para mim, também para minha esposa Mirtha Lopes.
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0: Ele, de Assis Marinho, na sintonia. 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
0: Ainda comigo, César do Mercantil do Povo, um abraço todo especial para você. E a gente vai ouvindo música bonita, curtindo simplesmente suas melhores. 11 da manhã, 11 minutos. Eu sou Greg Magalhães, por aqui com você até meio-dia. Daqui a pouquinho tem o ícone, Dr. Walter Bezerra de Menezes. Agora são 11 da manhã, 11 minutos.

0: isso aí, né, gente? É bom dia aí aos nossos ouvintes, né? Que estão ligados aí. Eu estava lá no seu Antenor agora há pouco, lá na oficina.
1: Grande personalidade, rampa, grande patrocinador aqui da programação.
0: Lá, fui lá tomar um café de lá, que vem que eu estou lá na serrada do café dele, né?
1: Pronto.
0: E tá lá o Carlinho da Tamarina, que é lá do Angico de Baixo, né? Tava lá, o outro rapaz.
1: Carlinhos
0: do preto.
1: Da Tamarina?
0: É, o Carlinho. É o bairro do lugar Tamarinda. É Pronto. Lá no Angico de Baixo, esse lugar.
1: Então, aproveitando, você que trabalha com aquela musicalidade de segunda a sexta.
0: Eita, rapaz, olha aí.
1: Quando for segunda-feira, você manda pra ele aquela música do Coronel Ludogério.
0: Coronel Ludogério?
1: Indo pra Tamarineira.
0: Olha aí, aí, Carlinho, olha aí, segura aí. Entendeu? E também, rapaz, o Zé Raimundo lá no Angico de Baixo, né? São ouvintes nossos também, direto, né?
1: Pô, que bacana, que bacana.
0: A dona Geni, seu Salles, né? É o Toninho, entendeu? Tem mais o Didi, rapaz, o Didi do Saldanha, né?
1: Pronto. A tia Regia. Ah, o Didi do Saldanha, rapaz. Inclusive, estou até sentindo saudade aqui das participações dele.
0: Eles mandam um áudio aí, eu boto o áudio dele no ar, aí é bom demais, viu?
1: É, ele participa rapaz, direto olha, aqui da FM 98.
0: Esse programa de manhã cedo, esse Bom Dia 98, ele tem uma audiência muito grande, né? É pessoa lá de Alagoas, né? É,
1: sim.
0: O Severino. Severino é lá do Colônia Leopoldino, Alagoas, Maceió.
1: Olha aí.
0: E no Rio de Janeiro também, agora no bairro de Botafogo, tem lá, né? Seu Joaquim, que ela chama é abaixo do sovaco do Cristo Redentor, que é no bairro de Botafogo, né? Ele Pronto. É de Cariré, mas tá lá.
1: Que bacana.
0: Então, pra nós é uma audiência muito grande, é muito gratificante a gente saber que tem gente ouvindo a gente de qualquer parte desse mundo.
1: Qualquer lugar do mundo.
0: É, e com certeza a gente tá aqui é para fazer o melhor, né? Então vou procuro aqui fazer o melhor, viu, Greg?
1: Pronto, eu vou aqui só atender aqui esse ouvinte.
0: Atenda sim, rapaz.
1: Adriano Santa Luzia. Bom dia, Greg. Bom dia, Adriano. Aqui nos fala Adriano da Santa Luzia. Poderia colocar a música para dizer adeus com Titãs, só para curtir. Valeu, filho meu. Daqui a pouquinho eu tô tocando para você.
0: É, e
1: também tem outro ouvinte Pronto, aqui, deixa me ver. Olha aí, rapaz, as Bom fãs demais, do seu viu? Luiz. Um abraço para seu Luiz.
0: Obrigado.
1: E todos da ONG, da Rio Animais.
0: Pronto,
1: é isso mesmo?
0: Aí. Ah, é um abraço aí a todo o pessoal da ONG.
1: Nayara Borato.
0: É, Nayara Borato,
1: Nayara Borato. Bom dia. Um abraço para a senhora também, para você, querida. Nayara Borato.
0: A Nayara Borato é uma das nossas colaboradoras, né? Que é.
1: Mantenedoras da ONG.
0: Mantenedora
1: né?
0: da ONG Pronto. Do Instagram, né? Ela que alimenta
1: certo,
0: o Instagram.
1: Certo. Olha aí.
0: Entendeu? Então, quero mandar um bom dia pra Nara também, né? Pra Lucinha.
1: Deixa eu mandar também aqui um alô também para que a minha querida Maria Bastos, Mariazinha Bastos.
0: Maria Bastos, gente boa também.
1: Pessoa que eu amo de coração, uma amiga das
0: Com
1: longas
0: certeza,
1: datas.
0: Pai.
1: Um abraço todo especial pra você, tá bom? Vai falando aí,
0: Greg,
1: seu Luiz.
0: Eu queria mandar também um abraço pra um bom dia. Que é
1: Fique
0: pra
1: à vontade.
0: Um ouvinte é fiel, tem muitos, né?
1: Sim,
0: seu Elis Viara e a dona Deusimar lá na primeira fase, rapaz.
1: Olha aí,
0: Todo
1: grandes
0: dia,
1: personalidades,
0: viu?
1: Grandes personalidades.
0: E o seu Antônio Bezerra lá na Vila Isabel, Rio de Janeiro.
1: Olha aí que bacana, rapaz.
0: É bom demais a gente estar com esse povo. Digo, ó, quem faz o programa é o povo, não é o seu Luiz Ló, não, viu?
1: Aí como é que o senhor diz? Rapaz, e que horas poderão
0: ser? E que horas? Esse negócio pegou, de vez em quando eu tô. Que horas poderão serão? Eu digo, rapaz, sei nem quem é.
1: O seu Ludogério da hora.
0: É o Cabo Velho Ludogério, é o Cabo Velho,
1: viu? É,
0: então, gente, é muito bom, é gratificante a gente saber fazer um negócio que a gente gosta e que as pessoas estão gostando mais do que a gente. Isso é que é importante.
1: Olha, né? E se você ainda não é patrocinador da FM 98, vem pra 98, vem patrocinar, que a gente tem o maior prazer levantar, publicar a bandeira do seu comércio. A gente dá umas ideias.
0: Com certeza,
1: você,
0: né? É bom
1: precisar
0: demais.
1: De umas ideias.
0: Rapaz.
1: Seu Luiz Ló, dá um pulinho por aí. Eu vou
0: Pronto,
1: por aí, a gente
0: eu vou
1: conversa,
0: lá e senta. Faça a ponte entre você
1: Pronto,
0: e o Greg.
1: Toma aquele
0: entre
1: café
0: e a rádio assim.
1: Aquele café salutar. Telefone pra você que tá querendo patrocinar a FM, a programação da FM 98. É, entre em contato comigo, DDD88 997548738 ou 99171040. Eu vou até o seu estabelecimento comercial e a gente bate aquele papo, tá certo?
0: É, rapaz, e daqui um dia acho que eu vou botar a divulgação do sacolé, né, os picolés do seu Luiz, rapaz, que é bom.
1: Aí você
0: procurar,
1: tá de volta,
0: viu?
1: Agora com os dindins?
0: Rapaz, tô tentando voltar com os dindins, sabe?
1: Pronto,
0: a gente tá fazendo aí.
1: Que bacana.
0: Valeu, Greg, meu irmão, muito
1: abraço
0: obrigado,
1: pra você.
0: Viu? Abraço
1: Sabe
0: ao nosso ouvinte.
1: Sou seu fã número um. Todo dia, 5 horas da manhã, tô lhe ouvindo.
0: É, de vez em quando eu me lembro de você, eu vejo. É muita gente, né?
1: Ó, segunda-feira, não esqueça de mandar pra mim,
0: Pronto.
1: Indo pra Tamarineira, Coronel do Jair.
0: Viu aí, Carlinhos? Se liga, hein? E o Carlinho mecânico, rapaz, eu falei pra rapaz, você botou, encheu a estrada do aquele lá, do Angico, lá pro Pontal de Areia, que foi pra me cair. Carlinho, brincadeiras à parte, meu irmão. Valeu mesmo, viu? O cabo é bom, viu?
1: Que bacana.
0: Então,
1: que bacana.
0: Greg, fechando. Bom dia a todos, que todos tenham um ótimo sábado. Valeu.
1: Um abraço.
0: Tchau.
1: Adriano.

0: Você conferindo por aqui, Billy Preston. Agora 11h41. Daqui a pouquinho tem Dr. Walter Bezerra de Menezes. Um rápido break, daqui a pouquinho estaremos de volta.
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0: Olha, agora são 11 da manhã, 46 minutos, 11:46 no Planeta Musical.
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0: E por aqui comigo, ele, Dr. Walter Bezerra de Menezes.
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0: Seja bem-vindo, Dr. Walter Bezerra de Menezes.
8: Rapaz, Greg, esse pessoal rindo aí ficou show de bola, viu? Greg, parabenizar, meu irmão, por tudo. Agradecer também a audiência aí do pessoal, dar um bom dia a todos. E desejar a você, meu irmão, sempre tudo de bom, que você é uma pessoa formidável, tá nessa luta aí, seu programa. Pena que só é dia de sábado.
0: Não, graças a Deus.
8: Mas é muito bom de lhe ouvir e de também participar quando a gente pode.
0: É, mas eu já apresentei por aqui de segunda a sexta, de 8 ao meio-dia, né? Não? De 8 ao meio-dia.
8: 8 ao meio-dia? Ah, yeah.
0: Era o Bom Dia. Como era o nome, minha Nossa Senhora? Eu nem lembro mais. Ah, era o Talk Music.
8: Ah, muito bom.
0: Talk Music.
8: Eu me lembro de você à noite, naquele era
0: eu o, também fiz à noite.
8: Né? Love Time, né?
0: É o Disco Time.
8: Disco Time era? É. Era, não era Love Time,
0: não. Né? Love Times não, Disco Time. Time, né? Tinha até uma tiradinha lá pra ouvir, amar e gravar.
8: Olha aí.
0: Disco Time.
8: Curti muito, Greg, curti
0: era
8: muito.
0: Era lá em Fortaleza, inclusive você foi um cara que apontou a música do Henrique Iglesias,
8: né? Muito bem, por sinal, que podia até tocar, né?
0: Eu toco agora, essa música.
8: Linda essa música, realmente.
0: Vida de muitos casais apaixonados,
8: tu
0: né?
8: É doido, Marte. Maravilha, por amar, né?
0: É,
8: o cara atravessa um oceano.
0: É, exatamente.
8: É muita natação.
0: Só que a tradução dela é amar é.
8: É, amar é, né?
0: É, exatamente. Meu amigo, e aí, me conte as novidades. Que rapaz, prazer revê-lo.
8: Tudo bem, Greg, tranquilo, a gente aqui na Rério Taba, curtindo esse calorzinho, né, de 35 graus com
0: chega
8: certeza.
0: A 40, chega 40, a 40
8: já, pelo amor
0: sim,
8: de Deus.
0: Sim, sim, sim.
8: E a gente vai tentando escapar. Quem tá ganhando muito dinheiro é o pessoal que conserta ventilador, né?
0: Na realidade,
8: inclusive,
0: hoje,
8: eu mandar um abraço aqui pro meu amigo Edvard de Castro, tá nos ouvindo.
0: Sim,
8: tava agora
0: Edvard
8: lá
0: Castro,
8: na casa dele.
0: Um abraço, grande fenômeno.
8: Mandou um abraço para você, viu? Estava lá agora.
0: É recíproco, um abraço também para o Edvard Castro.
8: Gente boa demais.
0: Olha, é o seguinte, a questão do ventilador. O ventilador é muito bom, porém é interessante a gente repassar para os nossos ouvintes que, na verdade, ele só faz reproduzir o ar.
8: É.
0: Se o ar tá quente, ele reproduz o ar quente.
8: É como de uma tudo, ele espalha, né?
0: Pronto, exatamente. O aconselhável para um calorão desse, principalmente pessoas acamadas.
8: Verdade. Né?
0: As pessoas decrépitas, que são as pessoas idosas, que não podem se locomover mais com os próprios
8: pessoal
0: pés.
8: Também que está com problema de gripe, essas coisas também, né? Ruim.
0: A gente aconselha o ar-condicionado. Ar-condicionado hoje, um ar-condicionado, o gasto mínimo é irrisório.
8: Eu tenho colocado ar-condicionado lá em casa.
0: Eu vi, sua casa hoje está toda climatizada.
8: É, exato. A gente aproveitou as placas, né?
0: Sim.
8: Solares e tudo, que é a fotovoltaica. E a gente colocou ar-condicionado e eu utilizo o ar-condicionado e depois eu ligo o ventilador. Eu deixo ele só para ele dar exatamente aquele clima, né? E aí eu boto o ventilador sem direcionar para o rosto da pessoa.
0: Olha quem está aqui marcando presença aqui, meu queridão, Edvard Castro.
8: Olha aí! Um abraço forte aí pro meu amigo Edvard Castro.
7: Meu artista musical.
8: Meu assessor para assuntos interplanetários.
0: Olha aí, Edvard Castro. É um fenômeno.
8: Gente boa demais.
0: Pronto. Seu ventilador quebrou, deu problema, não está rodando, está precisando que você venha acionar com a ponta do dedo para poder rodar.
8: É.
0: Vá lá no Edvard Castro,
8: exatamente.
0: Que conserta seu ventilador.
8: E lá ele coloca um rolamento, viu? De metal mesmo. E dura isso aí vários anos.
0: Não, ele faz o serviço, ele deixa seu ventilador zerado, novinho
8: total.
0: E folha.
8: E vai fora de série.
0: Sim, retornando aqui ao assunto do
8: ar-condicionado.
0: O ar-condicionado hoje ele tem um gasto irrisório, porque a maioria dos ar-condicionados hoje são inverter ou dual inverter. Ou seja, dual inverter é duas vezes mais econômico.
8: É, e entendeu? Você é PhD nisso aí, né?
0: Pronto, então você que está precisando de um ar-condicionado, você quer aquele preço super bacana, super barato, procura meu amigão Clirton Furtado.
8: Exatamente.
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8: E também você paga, inclusive, no como é que chama? No boleto, né? Que ele faz lá.
0: Boleto bancário,
8: Boleto bancário também, ele tem até o... divide para você de toda forma, é fora de série. O Cleto está bem tranquilo para atender a nossa comunidade aqui.
0: Pronto. 11:51, a gente falava de Henrique Iglesias. E eu vou apontar, mostrar para vocês a música que de repente marcou a sua vida.
8: Ah, meu irmão, isso aí. Linda, linda, linda.

0: 11 da manhã, 56 minutos, 11:56 no Planeta Musical, Planet Music. 11 da manhã, 56 minutos, DDD 88 999171040, o telefone aqui para você se ligar comigo. Alô, doutor Walter.
1: É isso aí, Greg, tranquilo aqui, curtindo o seu programa, músicas ecléticas e românticas, né? A gente revivendo aí os passados, os romances da vida, né? Linda, linda essa música, né? Do Henrique Iglesias.
0: Henrique Iglesias, Amar é. Amar é. Eu roubaria, né, uma estrela, roubaria o um céu.
1: O cara atravessa o mar, né?
0: O oceano, né? Aí tu vai falar do, é do Atlântico, amor, do Pacífico.
1: Tu é rapaz, doido. É amor acaba, demais. Acaba sabe nadar, viu?
0: Ele até disse que amar é só uma vez e nunca mais.
1: É,
0: né?
1: É verdade.
0: Mas depois um dia eu irei explicar o porquê que paira isso sobre a cabeça das pessoas. A gente só ama uma vez. Isso aí é um mito, viu?
1: Rapaz, eu também, eu só amo uma vez. Nunca mais deixei amar, não.
0: Muito bem, tá certo. Olha, abraçando ela, a loira mais linda de Heriotaba, Francilene Damasceno, da loja Caliane Variedade. Gente boa demais. Ela falou: estou aqui na escuta do seu programa. Feliz final de semana pra você e para sua família, para você também, minha queridona. Um abraço, bonitona. Obrigado pelo carinho, obrigado pela audiência, sintonia e preferência, tá bom? Preferência aqui do nosso humilde programa Planeta Musical.
1: É isso aí, show de bola.
0: Muito bem, 11:57. A gente, Valtinho, eu vou finalizando aqui, tá faltando apenas 3 minutos para finalizar. E finalizei aqui com a minha querida amiga ouvinte, a bonitona Francilene Damasceno, a loira mais linda de Heriotaba. Ela é um destaque total. Grande amiga, amiga das longas datas. Eu sempre, quando a vejo e a gente para para conversar, a gente reprisando as nossas conversas em outros tempos,
1: isso é
0: tem
1: muito
0: uma
1: bom.
0: Outra amiga da gente que faz parte aqui do hall, que é a minha querida Mariazinha Bastos.
1: Gente boa demais.
0: Grande personalidade. São dois
1: grandes
0: fenômenos.
1: Grandes pessoas, realmente.
0: Dois fenômenos femininos. A Francilene Damasceno, eu a conheço há muito tempo. Ela foi minha patrocinadora quando eu fazia o programa Show da Tarde, na FM 97. Então, quando eu terminava o programa, eu passava lá na loja dela, na Caliane Variedades. Aí ficava eu, ela, a Mariazinha Bastos. A gente ficava conversando, tricotando e tomando café.
1: Olha aí.
0: Aí conheci também, tive a honra de conhecer os pais da minha querida Francilene Damasceno. O irmão Izide, um homem íntegro, de caráter ilibado. Um cara que tinha uma vida totalmente ponderada. Um homem de bem, né? Cidadão. Mas nossos pais, nossos pais, é isso mesmo, já
1: verdade.
0: Fizeram a viagem, né?
1: Com
0: deixando
1: certeza.
0: A dor e a saudade.
1: Plano, né?
0: Saíram do plano material.
1: Exato.
0: Para o plano espiritual, deixando para nós a dor e a saudade. Mas também
1: e
0: o seu
1: de
0: legado.
1: Vida, né? E a lição de vida, os legados, é isso mesmo.
0: É, sim. Aí eu conversando aqui com a minha querida Francilene Damasceno, um abraço para você. E boas vendas, muitas vendas para você, tá, querida?
1: Show.
0: Bom final de semana. 11:59, saudade de vocês. Valtinho, você fica por aqui dando sequência, que hoje uma hora de música sem intervalo comercial. Pode falar aí, meu filho. Sim. A gente vai deixando aqui a saideira. E logo na sequência você tem uma hora de músicas.
1: Tá preparado aqui, né? Um bregazinho, né, pro pessoal, né?
0: Mariazinha Baixa tá dizendo aqui: que pena que já vai. Pois é, meu amor. Retornarei com as bênçãos de Deus sábado a partir das 9 da manhã, tá bom?
1: Deus
0: um abraço para você, Mariazinha Bastos. Saiba que também você mora no meu coração. É aquela amiga das longas datas e aquela ouvinte que eu muito amo e quero bem.
1: Parabéns.
0: A você, Francilene Damasceno, e todos os nossos categorizados ouvintes, Edivar de Castro, e todos vocês que ligaram do Rio de Janeiro, minha querida Luciana Paiva, juntamente com a sua irmã, tá certo? Muito obrigado pelo carinho.
1: Rapaz, Greg, realmente ficou show, viu? Ficou batendo palma, você merece.
0: Aplausos para os nossos ouvintes.
1: Exatamente, para os ouvintes, com certeza.
0: Valeu, pessoal. A gente volta sábado que vem com a permissão do Criador. Salve
1: com
0: Deus.
1: Com certeza, salve
0: e
1: Deus.
0: E salve quem tem fé.
1: É isso
0: aí. Um abraço
1: aí
0: a todos. O bom da vida, para viver em paz, não precisa, não tem segredo, Valtinho. Eu, pelo menos, procuro fazer o seguinte: ame incondicionalmente.
1: Verdade.
0: Procure na estrada da vida não jogar espinhos, porque um dia se faz necessário você voltar por ela.
1: É, com certeza.
0: Procure ter gratidão, porque ainda pior do que cuspir no prato que comeu é comer no prato que cuspiu.
1: É, isso é muito importante.
0: Respeite gratidão. Os apetidões das pessoas que te ladeiam.
1: Com certeza.
0: Né? E fazendo isso, pode ter certeza que a gente vai vivendo da melhor forma possível.
1: E abrace com carinho e com força, que um abraço é muito bom para quem precisa.
0: É verdade, ame incondicionalmente.
1: Com certeza.
0: Não deixe para dizer que ama depois que a pessoa querida vai embora.
1: O momento é hoje, né?
0: O momento é hoje,
1: e
0: o tempo é agora. É isso mesmo. E gentileza gera gentileza.
1: Com certeza, Greg.
0: Valtinho, um abraço a você, um abraço para todos os meus queridos ouvintes. E a gente volta sábado que vem, a partir das 9 da manhã, com a permissão de Deus Pai Todo-Poderoso.
1: É isso aí, meu irmão. Um abraço a todos os ouvintes. Agradecer mais uma vez a audiência, Greg. Seu programa realmente é fora de série. Um abraço forte e um bom final de semana a todos, na graça de Deus.

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0: meus amores, Naro Posidon está na área. É claro, no meu, no seu, no nosso melhor programa de todas as tardes de sábado. Tarde legal. A melhor tarde, né? A tarde gostosa. Sejam todos muito bem-vindos, meus amores. Eu, Naro Posidon, vou lhe fazer companhia até as 16 horas. Tocando muita música gostosa. Muitos sucessos, lançamentos, saudades. A sua música preferida. Ligue, participe. 889-9917-1040. 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A gostosa de se ouvir, maravilhosa. Hoje é 12 de setembro de 2026, não é? Sábado, sábado, sábado, menina, uma linda tarde de sábado, né? Solzinho bem quentinho, hein? E você, tá em casa, tá no trabalho, tá tomando aquela geladinha, tá viajando? Não tem problema, aonde você estiver, eu tenho certeza que você está aqui, ó, juntinho, juntinho com a gente. E vamos que vamos, 13 horas e 20 minutinhos, boa tarde! Bluetooth device. Só lindo Desmantelo.
1: Eu queria escutar agora o solo do Desmantelo.
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0: Claro, meus amores, com certeza a gente toca o que você gosta de ouvir. 13 horas e 37 minutinhos. A próxima música é a pedida de Edilson Gonçalves, de Fortaleza, capital. Seja muito bem-vindo, Edilson. Boa tarde para você e todos os nossos conterrâneos em Fortaleza, capital. A música que ele quer é Diz, com Gabriela Rocha. Linda, linda, linda canção. Maravilhosa. Bom gosto, viu? Muito bonita. Então vamos ouvir sua música, né, Edilson? Com Gabriela Rocha, Diz. Boa tarde.

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13h57, meus amores. Estamos aqui, ó, de volta. No seu melhor programa de todas as tardes de sábado. É isso mesmo, Tarde Legal. E ritmo de saudade, não é? Entrou, tudo pode mudar.

0: linda, linda, linda saudade, não é? É, saudade dos anos 80, ali, no finalzinho ali, aliás, pelo comecinho ali dos anos 90, né? Ligue, participe, peça sua música 889-9917-1040. Peça o seu sucesso, aquela sua saudade. Ofereça pra alguém especial. Mande seu alô, fica à vontade. 13 horas e 58 minutinhos, meus amores. Daqui a pouquinho, plantão de notícias pra vocês, tá? A notícia na ponta da língua, a gente sabendo tudo que tá acontecendo no nosso país. É daqui a pouquinho. Daqui a pouquinho, aguarde. Boa tarde, boa tarde, boa tarde, mais do que especial a todos os nossos ouvintes que estão em casa, né? Agora, nesse exato momento, almoçando, terminando de almoçar, hein? Descansando lá na sala, hein? Deitadinho no chão, porque tá quente, não tá? Deitar no chão é melhor, my friend. Ou deitadinha na sua redinha de preguicinha, não é? Ou lá na cozinha lavando a louça, hein? Ou você nos ouvindo lá no seu trabalho, né? Acabou de chegar no trabalho. Ou acabou de sair. Tá saindo, tá saindo, tá chegando em casa. Tá no carro, viajando, nos dando aquela carona maravilhosa. Que maravilha. Tá nos bares de Rio Tábua tomando aquela geladinha. Pra refrescar esse calorzão, hein? Vai com cuidado, vai devagar, tá bom? Devagar, porque à noite eu espero vocês, tá bom, meus queridos? É a partir das 19 horas. Com o programa 98 Show, segunda edição, tá? 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E vamos que vamos de mais música, né, meus amores? 14 horas e 2 minutinhos. Daqui a pouquinho, plantão de notícias, tá? Vamos de música com ela, Simone Mendes. Saudade proibida, né? É Simone Mendes, né? Saudade proibida.
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1: Olá, este é o Giro de Notícias. Eu sou o Aline Costa e você acompanha os destaques do momento. O Supremo Tribunal Federal viveu nesta sexta-feira uma batalha de ofícios entre ministros por causa do caso Banco Master. Alexandre de Moraes e Cristiano Zanin cobraram acesso a documentos. Edson Fachin determinou a retirada do sigilo. André Mendonça liberou 38 processos, mas manteve restrições e investigações em andamento. A operação da Polícia Federal, que investiga o financiamento do filme Dark Horse, encontrou divergências em relação à perícia contratada pela produtora. Segundo a PF, os gastos no Brasil chegaram a 10 milhões de reais e a maior parte dos 9 milhões recebidos teve origem no país. Os dados foram divulgados na Operação Makeup. A defesa do senador Flávio Bolsonaro tentou 4 vezes transferir para André Mendonça a investigação sobre emendas destinadas às entidades ligadas à produtora de Dark Horse. A apuração autorizada por Flávio Dino envolve suspeitas de desvio de recursos públicos, lavagem de dinheiro e organização criminosa. O Tribunal Superior Eleitoral rejeitou por unanimidade o registro da candidatura de Pablo Marçal à presidência da República. Os 7 ministros votaram contra o pedido. Marçal está inelegível até 2032 por decisão da Justiça Eleitoral de São Paulo. O TSE também considerou que ele não estava filiado ao PRTB no prazo exigido. Plataformas digitais terão prazo sugerido de 15 dias para informar ao governo como funcionam os canais de denúncia de violência contra mulheres. O objetivo é aprimorar o atendimento do Ligue 180 com informações sobre remoção de conteúdo íntimo, assédio, violência política de gênero e materiais produzidos por inteligência artificial. O Giro de Notícias é uma produção da agência Rádio Web. Texto, apresentação e edição, Aline Costa.

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3: Que chique. Linda canção com ela, Marisa Monte. Bem que se quis.

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0: música linda, né? Maravilhosa.
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0: saudade, hein?
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0: A letra dessa música aqui fala tudo, né, gente? A gente nem percebia na época, né?
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0: Luiz Caldas, Haja Amor.
1: Haja Amor.
0: 14 horas e 46 minutinhos. Daqui a pouquinho, ó, mais plantão de notícias pra vocês. Mas enquanto isso, você corre rapidinho no telefone, anda, anda. Tô brincando, dá tempo, tá? Agora que é 14 horas e 46 minutinhos, aí você vai no telefone, liga aqui pra gente, manda mensagem, seu áudio, não é? Fica à vontade, 889-9917-1040. Olha só, quero mandar um super beijo, carinhoso demais, não é? Para minha querida amiga dona Marlene, lá em Amanaiara. E também em Amanaiara, um super alô para Nenê Abreu, isso mesmo. Um grande beijo, beijo, beijo, beijo, uma ótima tarde maravilhosa, um ótimo final de semana a todos os nossos ouvintes em Amanaiara. 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
0: Ah, sim, a minha amiga dona Marlene de Amanaiara, ela pede linda canção com Léo Magalhães, né, dona Marlene? Vou procurar aqui, tá, minha querida?
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0: Vamos de música, 14 horas e 49 minutinhos. Boa tarde.
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0: Em Freitas, Rei Vaqueiro, e sai a rodada. Tá calor.
3: Acorda.

Boa noite, galera! Tudo bem com vocês? Olha, São Luís é a única cidade no mundo que me faz sentir calor e derramar suor. Porque esse calor humano vem de todos vocês. Agora eu quero cantar uma música especial para todas as mulheres apaixonadas aqui hoje. Agora eu quero todos vocês levantando a mão e passando energia assim pra mim, ó. Todo mundo na sua perinha, Marcelo, assim, ó.

0: É isso mesmo, meus amores, 14 horas e 56 minutinhos. Parabéns, parabéns a todos os nossos aniversariantes do dia 12 de setembro de 2026, sábado. Parabéns, parabéns para Antônio Lima em São José dos Doroteus, Antônio José Souza na rua São José. Eita menina, mas é José, hein? E Luana Chimendes dos Santos em Vila Nova.
1: Parabéns.
0: Parabéns, parabéns a todos os nossos aniversariantes, Heritabense. Muitos anos de vida, muita saúde, muita paz e alegria, tá? Principalmente muita, muita, muita saúde, meus amores, porque sem saúde a gente não consegue nada nessa vida. Então, muita, muita saúde pra você comemorar essa data especial junto com sua família, seus amigos, tá bom? Você comemorar bem. Tudo de bom pra vocês, meus amores. Um feliz aniversário. Deus abençoe hoje e sempre, tá? E se você conhece alguém que vai fazer aniversário, dê uma ligadinha aqui pra gente. 889-9917-1040. Aí você faz assim. Você dá o nome dele completo, o endereço onde ele mora, a cidade onde ele vive, tá bom? Pode ser algum aniversariante de Heritaba ou em outra cidade, em outro estado, até em outro país. Não tem problema, tá? É o nosso conterrâneo. Nosso aniversariante merece toda a homenagem do mundo, tá, meus amores? Aí você faz assim, você liga, aí liga assim uns dias antes, tá bom? Até um dia antes do aniversário, tá bom? Pra gente preparar aqui no caderno dos aniversariantes, pra quando chegar o dia do aniversário dele, a gente dar os parabéns, divulgar em toda a nossa programação, tá bom? Com maior calma, né? Aí você faz isso uns dias antes, tá bom, meus amores? Parabéns, parabéns, parabéns, tá bom? A gente dá os parabéns pra vocês das 5 horas da manhã até as 22 horas. Parabéns, parabéns. E não esquece nosso telefone, ó, 889-9917-1040.
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0: Somente a sua preferida, somente. Aviar com rapadura. Te amo cada vez mais.

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1: O ministro Gilmar Mendes, do Supremo Tribunal Federal, pediu ao presidente da corte, Edson Fachin, medidas para garantir aos ministros que participarão do julgamento de terça-feira, dia 15 de setembro, acesso integral aos dados extraídos do celular do ex-banqueiro Daniel Vorcaro, do Banco Master. Gilmar reforçou o pedido feito pelo ministro Cristiano Zanin. Ele defende que, se o relator do caso, André Mendonça, não compartilhar os arquivos, a Polícia Federal seja acionada para fornecer cópias aos demais gabinetes. O celular de Vorcaro está sob custódia da PF. A partir do conteúdo do aparelho, foi elaborado um relatório que cita mensagens trocadas entre o ex-banqueiro e o ministro Alexandre de Moraes. Mendonça afirma que possui uma cópia de segurança criptografada enviada pela PF, mas que o material está lacrado. Ele diz que o compartilhamento integral poderia prejudicar investigações em andamento. Moraes, por sua vez, acusou Mendonça de fazer um levantamento seletivo do sigilo. Gilmar também pediu que processos relacionados ao caso sejam reunidos sob a condução da presidência do STF. O julgamento de terça deve analisar a validade do relatório da PF e questões relacionadas a uma eventual investigação envolvendo Moraes no caso Master. Agência Rádio Web, com informações de Brasília, Aline Costa.
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A gostosa de se ouvir, a maravilhosa. E claro, com o seu melhor programa de todas as tardes de sábado, não é? Tarde legal. Na apresentação aqui, a sua amiga Nara Posidônio. Apresentando para vocês o programa Tarde Legal, que vai todos os sábados à tarde, a partir das 13 horas, tá? E até as 16 horas, a gente tocando muita música gostosa só para vocês. E não esquece, daqui a pouquinho, a partir das 16 horas, você vai ficar com o programa Sintonia 98 com Luiz Neto. E logo em seguida, eu volto de novo, meus amores, a partir das 19 horas, no programa 98 Show, segunda edição. É, cantando, aliás, tocando, né? Tocando muitas músicas gostosas, saudade do passado, né? Românticas, internacionais, o flashback, né? O rock pop, não é? As músicas que marcaram época. Só pra gente voltar um pouquinho no passado, matar a saudade, não é? 15 horas e 29 minutinhos. 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E olha só, o presidente Domingo e o vice Davi convidam o pessoal de Oitizeiro e Quandu para mais uma reunião que será no dia 19 de setembro, às 19 horas, do grupo de apoio, né? Será no clube do grupo de apoio, na localidade de Quandu, tá? Avisamos que será inaugurado uma pracinha do clube e também avisa que terá lanches para todo, tá? Não esquece, o presidente Domingo e o vice Davi convidam o pessoal de Oitizeiro e Quandu para mais uma reunião que será no dia 19 de setembro, às 19 horas, tá? Do grupo de apoio da localidade de Quandu. Avisamos que será inaugurado uma pracinha do clube e também avisa que terá o lanche para todos. 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E eu quero mandar um super boa tarde a todos os nossos bairros, nossas ruas e avenidas de Rio Taba. Boa tarde a toda essa galera linda, maravilhosa, no centro da cidade de Rio Taba. Boa tarde aos nossos feirantes riotabenses, né? Que hoje foi feira aqui na nossa cidade de Rio Taba, né? Agora estão descansando, eles começam de madrugada, gente. A luta é grande, viu? E uma ótima tarde para o nosso Barbarro Vermelho, bairro do Cemitério, ali Praça da Estação, não é isso? Ali o bairro Santa Cruz Velho, Nova Santa Cruz. Lojamento Sales Paiva, Rampa de Baixo, Rampa de Cima, né? Rua Padre Cícero, Vila Nova, Vila Campos, São José dos Doroteus, ali o pessoal que mora pertinho do Hospital Rita do Vale Rego, ali no bairro Pão de Açúcar. E deixa eu ver mais ali, Santa Luzia, Santo Antônio, Açúcar do Mato, bairro do Engenho, né? Praça do Caiá, Rua São José, Avenida Carão, saída para Vajota. É
Casas Populares, Vila Esperança e também Avenida Alderico Magalhães, saída para Guaraciaba do Norte. A todos os nossos bairros, nossas ruas e avenidas de Rio Taba, meu muito boa tarde. Um ótimo sábado, meus amores. Um ótimo final de semana, tá bom? E você que está tomando aquela geladinha em casa ou ali nos bares de Rio Taba, não é? Vá com moderação, vá com calma. Mesmo você estando em casa, você vá com calma, tá bom? E pra você, garotada, que tá nos bares de Rio Taba, e com muita calma. Se você estiver dirigindo, tenha cuidado, tá bom? Juízo. E se divirta-se à vontade, viu? E você, querido motorista que vai na estrada dirigindo, né? Com o rádio ligado, ouvindo aqui a 98 FM. Em especial aqui o nosso programa Tarde Legal, né? Muito obrigada pelo carinho, pela carona, tá? Dirige em paz, chegue tranquilo ao seu destino, tá bom? Cuidado com as estradas buracadas, né? Vá devagarzinho, dirija com aquele cuidadinho, né? E pra você, querida dona de casa que tá em casa nos ouvindo, pra você, querida secretária do lar que tá lá na casa da patroa, né? Cuidando da faxina, cuidando de tudo e com o rádio ligado ouvindo aqui a gente, não é? Obrigada pelo carinho, viu? E vamos que vamos de música, né? Ele vem pra cá, pra Rio Taba. Wesley Safadão. E participação com o Zé Vaqueiro. Você volta. Quer editar?

0: É isso aí, meus amores. Música muito linda, né? Com Rainhas da Farra, Vou Sofrer. Muito bonita, né? 15 horas e 41 minutinhos, olha só. Quero mandar um super alô mais uma vez, né? Pra ela, minha querida amiga dona Marlene Amanayara. Ela que está no seu ateliê, né? Nas costuras, né, dona Marlene? Olha aí, rapaz. Olha a máquina da mulher. Que maravilha, minha amiga. Tá no ateliê, né? Enquanto uns estão trabalhando, estão em casa, não é? Estão ali nos bares tomando aquela geladinha, não é? E estão dirigindo, não é isso? A dona Marlene tá com tudo na sua máquina, né? No ateliê. Muito bem, beijo pra você, minha querida. Costurando, hein?
1: Amiga, você é uma pessoa que diverte a gente, seu programa.
0: Obrigada, meu amor.
1: Passa a tarde mais ligeiro, ouvindo suas músicas do passado, do antigo, da presença.
0: É, bom demais, né?
1: De bem, pessoa de saúde, que Deus lhe dê sua saúde.
0: Amém, minha amiga, amém. Pra senhora também, um abraço, seu Chico, viu? Tudo de bom, minha querida, fica com Deus, tá? Beijo, beijo, beijo. Aí ela manda um super alô para Cleide Baixo, que também é costureira, não é? Lá no Barbal Vermelho, ali próximo, ali a Praça da Caixa d'Água, né? Beijo pra você, minha querida, tudo de bom, tá bom? E vamos de música, né? Ei, vaqueiro, o amor chegou pra ficar. Participação de Natanzinho Lima.
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1: É isso aí, meus amores, 15 horas e 56 minutinhos. Tarde legal, o seu melhor programa de todas as tardes de sábado. 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Big Lanches. 15 horas e 57 minutinhos, meus amores. Programa Tarde Legal vai ficando por aqui, tá? Agradecendo muitíssimo pela sua companhia e prometendo voltar daqui a pouquinho, às 19 horas, tá bom? No programa 98 Show, segunda edição, meus queridos. Você vai ficar com a saideira do programa, Xereta, com Claudinho Bochecha. E daqui a pouquinho o programa com Luiz Neto. Tchau, meus amores. Um ótimo final de semana. E até daqui a pouquinho. Beijo. Fui.

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Beleza, beleza, vamos iniciando aqui nosso programa, 16h11, estamos iniciando o programa Luiz Neto, brega, forró, sertanejo para você e também no toque aqui de primeira, aqui o toque do esporte para você, através da sua 98.7 de Heriotaba. Um abraço aos amigos que acompanham o programa, daqui até às 19h, muito forró para você, muito brega, sertanejo e muito mais para você que está acompanhando aqui a nossa programação. O telefone aqui para você participar, o meu particularmente, o WhatsApp do Luiz Neto é o 981-720044. Este é o meu e também tem o celular, o número da emissora, é o 88-9917-1040. Então tá aí, você liga, participa e vamos começando o nosso programa 16h12.

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1: Beleza, beleza pura. 16:33. 16:33 até às 19:00. O melhor do forró para você através da sua 98.7. Aqui de Jeriutaba, a melhor programação para você aqui através do Forrozão da Tarde, aqui com o comunicador Luiz Neto, levando as principais notícias também do esporte para você através da 98. Mandar aqui um abraço para toda a galera que acompanha aqui o nosso programa em todo o centro aqui de Santa Quitéria, o pessoal no comércio, o pessoal na zona rural, todos acompanhando aqui a nossa programação, da programação do Luiz Neto até às 19:00, o melhor para você, o melhor do forró para você. Agora vamos falar do esporte para você dentro da programação da sua 98. Ok, vamos mandando aqui um abraço aí, os amigos acompanhando aqui. Vamos falar aqui da classificação da Série A do Campeonato Brasileiro. Olha, primeira colocação aí, temos aí o Flamengo com 54 pontos, o Palmeiras com 53, na terceira colocação o Atlético do Paraná com 45, na quarta colocação o Fluminense com 45, na quinta colocação o Bahia com 43, na sexta colocação aqui o Cruzeiro com 42, na sétima o Curitiba com 37, na oitava o Atlético Mineiro com 36, na nona o Bragantino com 35, na décima colocação São Paulo com 33, na décima primeira Corinthians com 32, na décima segunda o Santos com 32, na décima terceira o Botafogo com 31, na décima quarta o Vitória com 29, na 15ª o Grêmio com 28, na 16ª o Mirassol com 28, na 17ª o Vasco com 25, está no Z4, na 18ª o Internacional com 25, aqui o Remo está aqui na 19ª colocação com 23 pontos e aqui na lanterna a Chapecoense com 17 pontos. São as notícias do esporte para você dentro da nossa programação. 16

Beleza, são 16 horas e mais 36 minutos. Quem está acompanhando o programa, Nenê Abreu, lá de Amanaiara, acompanhando aqui o nosso programa. Programação para você. Você liga e participa, pede a sua música e com certeza nós estaremos tocando dentro da programação. A programação aqui da sua 98.7 aqui de Heriotaba. Mandar aqui um abraço aqui para o nosso diretor-presidente, o senhor José Coelho, lá no estado do Rio de Janeiro. Vamos tocar a música para ele. Deixa eu ver aqui o nome da música do seu Zé Coelho dentro do nosso programa. Já aqui eu vou ver a música que seu Zé Coelho está pedindo aqui. Aliás, nós estamos tocando aí para seu Zé Coelho lá no Rio de Janeiro. É o Toquinho, uma música especialmente para o nosso diretor-presidente que está acompanhando a nossa programação. 16h35, música no programa.

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16:56, um abraço aí os amigos que acompanham aqui o nosso programa. 16:56, vamos trazer os nossos apoios culturais dentro do programa.

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0: Duas mulheres morreram depois que um prédio em construção desabou sobre uma casa na madrugada deste sábado no bairro da Penha, na zona leste de São Paulo. Uma das vítimas estava grávida. Segundo o Corpo de Bombeiros, uma criança de 7 anos e um homem de aproximadamente 30 anos foram resgatados com ferimentos. As equipes ainda procuram 4 pessoas nos escombros. 3 delas são crianças. O imóvel em construção, segundo informações dos bombeiros, havia sido embargado. 58 bombeiros e 21 viaturas foram mobilizados para o atendimento. A Defesa Civil acompanha a ocorrência e mantém equipes no local. Em entrevista exclusiva para a Jovem Pan News, o diretor de comunicação da Defesa Civil de São Paulo, Maxwell Souza, falou sobre o trabalho das equipes de resgate e as investigações em relação às causas do desabamento.
1: Desde as 2 horas da manhã, quando nós fomos acionados para esse desabamento, chove muito durante a manhã toda, madrugada, né? A chuva vai e para, mas ela volta e para, mas de toda forma foi chovendo a noite inteira e eles trabalhando ininterruptamente para acessar essas vítimas. Esse prédio caiu em cima de uma casa, é uma residência multifamiliar ali, era uma casa de esquina com algumas famílias morando nessa casa, e ele acabou desabando exatamente sobre este imóvel. E aí veio tudo abaixo, né? O prédio e a residência.
0: A Defesa Civil informou ainda que o desabamento não está diretamente ligado às chuvas registradas durante a madrugada. Segundo o órgão, embora estivesse chovendo no momento do acidente, ainda não é possível afirmar que a chuva tenha sido a única causa do desabamento. As equipes das Defesas Civis Estadual e Municipal continuam no local junto com o Corpo de Bombeiros. O Centro de Gerenciamento de Emergências, o CGE, também monitora a ocorrência. Os trabalhos de busca e resgate seguem nos escombros. Ainda não há informações sobre o estado de saúde das demais pessoas que podem estar sob a estrutura. Agência Rádio Web, com informações de São Paulo, Aline Costa.
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Beleza, são 17 horas, mais 6 minutinhos aqui em Heritaba, melhor programação para você, música, esporte, notícias, é aqui na sua 98.7, a melhor do horário, até às 19 horas, levando a melhor programação para você. Aproveitar e mandar uma boa tarde aqui para os amigos de todos os bairros de Heritaba, acompanhando nosso programa de Amanaiara, da Malhada dos Boi, todo mundo acompanhando aqui a nossa programação. Um abraço e uma boa tarde especialmente para a dona Luzinete, na rua Alaide Ramos. E ela está pedindo uma música, Lambada, do Tibúcio, aqui dentro do programa. 17 e 6, música no programa.

0: Beleza, beleza. São 17 horas mais 32. 17:32. Música bonita no programa. Vamos trazer agora os aniversariantes do dia no programa. Ok, ok, ok. Vamos falar aqui no, nos aniversariantes do dia 12/9/2026. O Antônio Lima, São José dos Doroteus. O Antônio José Souza, Rua São José. E Luana Ximendes dos Santos, Vila Nova. Parabéns para todos que acompanham aqui o nosso programa.
1: Parabéns para você, meu amor.
0: Beleza, 17 horas mais 33 minutos. Aproveitar e mandar aqui um boa tarde todo especial para os amigos que acompanham aqui o nosso programa. E já já vamos trazer no programa também uma música bonita aí com Roberto Carlos, o Baile da Fazenda, especialmente para o Vicente, lá em Amanaiara, e também para a Girlande, vereadoras lá em Amanaiara, acompanhando aqui o nosso programa. Então são músicas bonitas no programa e a gente vai tocar dentro da nossa programação. 17 horas e 34, música no programa.

Stephanius Tolus Amitochturach. Fotografias recortadas em jornais de folhas.

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1: Hugo Calderano está nas semifinais do World Table Tennis, o WTT Champions de Macau, na China. O brasileiro número 7 do mundo derrotou neste sábado o japonês Soro Matsushima, número 3 do ranking mundial. Calderano venceu por 4 sets a 2 em uma partida de alto nível. As parciais foram de 11 a 9, 10 a 12, 11 a 5, 14 a 12, 3 a 11 e 11 a 9. Matsushima era o cabeça de chave número 1 e favorito ao título, mas acabou eliminado pelo brasileiro. Agora, Calderano enfrenta o sueco Anton Kalberg, número 37 do mundo, por uma vaga na final. O duelo será às 2h15 da madrugada deste domingo, pelo horário de Brasília. O brasileiro leva vantagem no confronto direto com 4 vitórias em 4 partidas. Se avançar, Calderano desponta a final ainda neste domingo às 8h30 da manhã. Agência Rádio Web, com informações do WTT Champions de Macau, na China, Aline Costa.

0: Beleza, beleza, 18 horas, mais 6 minutinhos aqui em Heriotaba, a melhor programação esporte, aliás, a melhor programação música bonita, forró, brega, muito brega, tocando aqui dentro do nosso programa, na sua 98.7 Santa Quitéria. Muito som rolando, um abraço aos amigos que acompanham o programa. E nas notícias do esporte, no toque de primeira do esporte, temos aqui alguns toques aqui do Campeonato Brasileiro. Amanhã.
1: Bonito e a minha.
0: Ok, ok, obrigado meu amigo velho. Amanhã, Campeonato Brasileiro da Série A, teremos aí a equipe do São Paulo enfrentando o Flamengo, aliás, o Flamengo enfrentando o São Paulo lá no Maracanã. E na próxima segunda-feira teremos aí o Clube do Remo enfrentando o Bahia na Fonte Nova. Só as notícias, são no toque de primeira na nossa programação aqui da sua 98.7. Vamos de música no programa. Aliás, vamos trazer os nossos apoios culturais dentro do programa para os ouvintes que estão acompanhando a nossa programação. 18:07.
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Beleza, 18 horas mais 13 minutinhos, 18 e 13, o final da tarde caindo. Um abraço aí aos amigos que acompanham aqui o nosso programa. Mandar um abraço aqui para os amigos no centro da cidade acompanhando a nossa programação aqui da sua 98.7, a melhor programação todos os sábados. Luiz Neto, a partir das 16 às 19 horas, brega, forró e sertanejo para você. Sempre, sempre um toquinho do esporte para você. Falar em esporte, deixa eu ver o que é que eu temos aqui aos 30 minutos. Ah, sim, obrigado, meu amigo. Olha, falar aqui esporte para você, deixa eu ver aqui, é o primeiro minuto do tempo, chute para fora da área de Aguartes, da Chapecoense contra o Internacional. E temos aqui também algumas notícias da equipe do Vasco da Gama. O Vasco empatou, está empatando esse grande jogão de bola, e segundo os torcedores do Vasco, eles ainda estão acreditando que o Vasco ainda pode ainda subir lá para as cabeças. É difícil, ele está numa zona muito complicada, mas é uma equipe de chegada, uma equipe muito boa. Quem sabe ele poderá chegar aí pelo menos na décima colocação, na décima primeira, décima terceira. Portanto, vamos torcer para a equipe do Vasco da Gama, que é uma equipe do futebol de primeira qualidade, do futebol nacional. Hora certa para você, 18h15. Vamos de música no programa.

0: beleza, são 18 horas mais 36, 18:36, hora boa, hora gostosa, você acompanhando aqui o nosso programa. Vamos trazer aí os nossos apoios culturais aqui dentro do programa.
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Beleza, 18 horas e mais 42, a noite chegando, vai daqui a pouquinho 7 horas da noite. Estamos aqui levando muita música bonita, brega, vamos tocando aqui sertanejo. E essa hora, das 18 às 19 horas, a gente vai tocando aquela música mais lenta, mais legal. Aproveitar e mandar um boa noite especial aí para meu amigo Vicente e a sua esposa vereadora lá em Amanaiara, acompanhando o programa. Daqui a pouquinho eu vou tocar aí um Amado Batista aí para meu amigo Vicente lá em Amanaiara. 18h42, música no programa.

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2: Beleza, 18h56, final de programa. Meu muito obrigado a você que me acompanhou, me aturou desde as 16 horas. Meu muito obrigado. Só lembrando que sábado, a partir das 16, estarei aqui com mais um programa Luiz Neto. Um abraço a todos, meu muito obrigado e até sábado, se Deus quiser. Tchau, fui!

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1: Boa noite, meus amores. Boa noite, Hélio Tava. Boa noite, Brasil. Claro, com certeza. Música, sucesso, alegria. Você só ouve aqui, ó.
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1: No meu, no seu, no nosso programa 98 Show, segunda edição. É isso mesmo, tá começando. Aqui, ó, nas suas YV737, canal 254. Rádio Agreste FM de Rio Taba 98,7. A gostosa de se ouvir, a maravilhosa.
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1: E nesse clima gostoso, hein? Eita, nessa música maravilhosa. André Bocelli e Vivo por Ela, participação de Sandy. Linda, linda, linda, linda, linda, linda canção, maravilhosa. E eu estou aqui, ó. Eu sou Nara Posidônio, tá bom? Muito prazer, meus amores, a você que tá entrando aqui pela primeira vez, que tá pela primeira vez ouvindo aqui o nosso programa. Muito obrigada pela sua preferência, tá bom? Seja muito bem-vindo. Boa noite pra você que tá aqui sempre, sempre juntinho, coladinho com a gente. É, Nara Posidônio, isso mesmo. Vou lhe fazer companhia até às 22 horas, né? Tocando muita música gostosa, linda saudade.

0: Hoje é 12 de setembro de 2026, não é? Uma linda noite de sábado! E aí, vai sair de casa hoje, não vai? Tá bom demais, fica aqui, ó, coladinho com a gente. Vamos que vamos de mais música gostosa, vamos? Com eles, Rick e Renê. Ah não, Renê e Ronaldo, isso mesmo, é Renê e Ronaldo. Rick e Renê ainda não, é Renê e Ronaldo. Hoje eu quero te amar.
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0: Dezenove horas e 23 minutinhos. Boa noite.

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0: Eita, música bonita demais, né? Muito linda.
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0: O amor, eu. Linda, né? Só tem eu com ele, né, Zé Felipe? 19:48.
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0: É gostoso, né? Sertanejo assim, bem gostoso. Tipo assim, um pop, né?
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0: 98 Show, meus amores, segunda edição. Na apresentação, a sua amiga Nara Posidônia, eu mesma, lhe fazendo companhia até as 22 horas. Tocando muita música gostosa, lindas saudades. Ligue, participe, meus amores, tô aqui lhe esperando. 889-9917-1040.
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0: Pode oferecer sua música pra alguém especial, mandar aquele seu alô, fica à vontade. É, enquanto você não vai passear na rua, né? Comer aquela pizza com a galera. E é um restaurante, hein? Tomar caipirinha, um bom vinho, hein? Namorar um pouquinho. Curtir com a galera, hein? Ou ficar em casa aqui junto com a gente. Enquanto você tá aí, ó, no seu chuveiro, né? Tomando banho, ficando cheiroso, bonitão, hein? Escolhendo a roupa que vai sair, hein? Vamos ficar em casa mesmo de bobeira, né? Descansando no final de semana, não é?
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0: Aonde você estiver, meus amores, eu tenho certeza que você tá sempre aqui, ó. Bem juntinho com a gente. E eu, Nara Posidônia, junto com a família Igreja FM, agradecemos de todo o coração, tá? Pela sua preferência, pela sua participação, tá? Pela sua companhia, claro. Muitíssimo obrigada, meus amores. Um prazer sempre todo nosso, tá? 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
0: Ligue, participe, ligue, ligue, ligue, ligue.
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0: 88999171040.
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0: 19 horas e 52 minutinhos, vamos de mais música. Com ele, Beg Rabelo, gosto de pele com suor. Eita, essa música é forte.
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0: Eu não tô dizendo que ela é linda. Boa noite.

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isso aí, meus amores. 20 horas e 25 minutinhos. Programa, é isso mesmo, meu, seu, o nosso melhor programa na sua noite de sábado. 98 Show, segunda edição. Na apresentação aqui, a sua amiga Nara Posidônio. E aí, meus amores, lhe fazendo companhia até as 22 horas. Tocando muita música gostosa, lindas saudades, não é? O melhor do romantismo. Ligue, participa, meus amores, estou esperando por você. 889-9917-1040. 889-9917-1040. Pode ligar à vontade, mandar seu áudio, sua mensagem, pedir a sua música, não é? Oferecer para alguém especial, mandar aquele alô, fique à vontade. 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

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Horas e 28 minutinhos. Quero mandar um muito boa noite a todos os nossos ouvintes de todos os nossos bairros, nossas ruas e avenidas de Herutaba. A toda a galera lá no centro da cidade de Herutaba, não é? É isso mesmo, a toda a galera, é isso mesmo, lá no centro da cidade de Herutaba, ligado aqui com a gente. A você, querido conterrâneo, que está aí no nosso grande Brasil, né? Em outra cidade, outro estado, nos acompanhando pela internet. Muito obrigada pelo seu carinho, pela sua preferência, tá bom? Menina, que é isso? Tem hora que engasga, né? Agradecendo aqui, meus amores, tá? Todos os nossos conterrâneos em todo lugar do nosso Brasil, matando a saudade da terrinha, sempre aqui ligadinho com a gente, sempre nos ouvindo aqui pela a internet. Muito obrigada pela sua companhia, tá bom? E também um grande alô a todos os pessoal dos nossos municípios, distrito, né? Isso, ligadinho aqui com a gente. Todos os nossos interiores, todo o nosso Pé de Serra, Campo Lindo, Cabaceira, Antigo de Cima, Amanaiara, Tabuleiro, Caiçara, Americana, Sombrio, São Romão, Riacho das Flores, Bom Lugar, Pontal, Angico de Baixo, Primeira Vase, As Duas Carnaúbas, Sarapó, Arapuca, Sabonete, Lagoa Grande, Muquém. Toda a galera, Avenida Ali, Carão, Saída para Vajota e todo o pessoal ali na Avenida Alderico Magalhães. Saída para Guaraciaba do Norte, Serrinha da Ibiapaba. Um alô também para todo o pessoal de nossas, para todo o pessoal de nossas cidades vizinhas, não é? Ali, deixa eu ver aqui, Vajota, Araras, né? Cariré, Santa Quitéria, Macaraú, né? Sobral, nossa princesinha do Norte, né? É também Pires Ferreira, Ipu e Poeiras. Croatá, né? Croatá ali é próximo a Pires Ferreira, né? E Croatá ali próximo da Serra, né? Falar em Serra, toda a Serra da Ibiapaba, Guaraciaba do Norte, né? São Benedito, Anaubal. Toda essa região ligadinha aqui com a gente, todo o pessoal também de Bananeira, né? Boa noite para você que está nos ouvindo pelo rádio, pela internet, a você que está em casa, que está no seu trabalho, a você que está na rua, no carro, aonde você se encontrar. Muito, muito, muito obrigada por a nossa boa noite, não é? Linda noite de sábado. A você que está se arrumando para ir para rua, hein? Comer aquela pizza com a galera, hein? Namorar um pouquinho, tomar aquela cervejinha, passear. É bom demais, não é? É aproveitar o final de semana, né? Passar a semana toda trabalhando. Final de semana você é filho de Deus, merece relaxar um pouquinho, né? Tanto em casa, né? Com a família, ali deitadinho. Ou saindo um pouquinho, passeando, né? Se divertindo. Tenha uma excelente noite, tá bom? Vamos deixar de conversa e vamos de música, né? 20 horas e 31 minutinhos com ele, o Rei Roberto Carlos, Evidências. Essa música na voz do rei ficou lindíssima, não é?

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isso aí, meus amores, tá no ar, claro, sempre. 98 Show, segunda edição. Aqui na sua 98 FM, Rádio Agreste FM de Redutaba. Na gostosa de se ouvir. Na apresentação aqui, a sua amiga Nara Posidônio. Me fazendo companhia, meus amores, até as 22 horas. Olha só, tô esperando sua ligação. Liga pra cá, liga. 889-9917-1040. Participe, fique à vontade. 20 horas e 59 minutinhos. Vamos aos nossos aniversariantes do dia 12 de setembro de 2026, sábado. E olha só quem está completando mais a primavera hoje. Você, Antônio Lima, em São José dos Doroteus. Antônio José Souza, na Rua São José. E Luana Chimendes dos Santos, em Vila Nova. A todos os nossos aniversariantes da família Agreste FM, deseja muitos anos de vida, muita saúde, muita paz e alegria. Tudo, tudo, tudo de bom pra vocês, meus amores. Deus abençoe hoje e sempre, tá? E olha só, se você conhece alguém que vai fazer aniversário, dê uma ligadinha pra cá, Deande. Você dá o seu nome completo, o endereço onde você mora, a cidade onde você vive, tá bom? Que a gente anota aqui o seu aniversário nos nossos cadernos dos aniversariantes. Aí quando chegar o dia, a gente te dá os parabéns durante toda a nossa programação, tá bom? De 5 horas da manhã até as 22 horas. Parabéns, parabéns, meus amores, tudo de bom. Vamos de música, 21 horas pontualmente. Saudade com ela, né? A Pimentinha, né? Estou falando dela. Elis Regina, é com esse que eu vou. Eu também. Linda canção.